0: você tá curtindo a Festa Açaí aqui na Açaí FM. Muito boa noite, delícia! A Açaí FM tá cheia de surpresas agradáveis pra você, tá? E eu vou chamar os nossos jornalistas pra atualizarem vocês com as últimas notícias mais importantes que estão rolando no Brasil e no mundo.
1: E agora, vamos aos detalhes dessas notícias que movimentaram os gramados. Começamos falando do Cruzeiro e de Matheus Pereira. Segundo a análise, o jogador viveu momentos bem distintos, ou seja, de altos e baixos, durante a partida contra o Atlético Mineiro. Esse clássico foi válido pelas quartas de final da Copa do Brasil e terminou em empate para o Cruzeiro. A observação é que Matheus Pereira apresentou uma oscilação de desempenho em campo. Para que ele possa se consolidar como uma peça fundamental e assumir de vez o papel de grande protagonista que a torcida celeste tanto espera, é essencial que o atleta alcance uma maior consistência em suas atuações. A regularidade será a chave para que ele se estabeleça como um jogador decisivo no elenco do Cruzeiro.
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0: E essas foram as notícias, galera. Muito bem, agora todos bem informados, né? Agora a gente vai se animar com mais música boa. E a gente vai fechar a noite com muita animação. Então fique ligado porque tem música boa vindo por aí, tá? E nós vamos começar mais uma sequência com música que vai fazer todo mundo dançar. Já levanta aí se você tá sentado e se prepara pra dançar.

de músicas fantásticos, meus lindos e lindas. Fiquem por aí, tem muita música boa vindo, hein? Não desliguem, não desgrudem do rádio, porque tem muito mais por vir.

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3: Fala aí, galera linda! Voltamos com muito mais aqui na Festa Açaí, na Açaí FM. Aqui na Açaí FM, sempre trazendo muita alegria pra vocês, meus amores. E é por isso que você vai mandar sua mensagem pra cá no 93 992 33 2001, pra que a sua voz seja ouvida. Que delícia! Já imaginou você falando ao vivo? Amei, tá? Olha, o que você tá fazendo que ainda não nos seguiu no Facebook, hein? Vai lá no Facebook, no Instagram, no Twitter, @açaífm e participa da nossa festa. E olha, ainda temos muito, muito, muito pela frente, tá? Vamos curtir mais música juntos.
4: Boiadeiro!
5: Parece que eu já quero sentar aqui num bar em Goiânia mesmo e já começar a beber ouvindo essa.

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2: E essa foi mais uma pra animar sua noite de sábado aqui na Festa Açaí. Que coisa boa! A Açaí FM tá no ar com muita energia, você pode perceber, né? E agora a gente vai ter o nosso momento também especial com notícias.
3: O Manchester City está com uma proposta na mesa para Enzo Fernandes, jogador do Chelsea. A oferta, que já está sendo preparada, pode ultrapassar os 870 milhões de reais. Uma quantia impressionante que mostra o interesse do City em contar com o talento do meio-campista argentino para reforçar ainda mais seu elenco. Essa movimentação promete ser um dos grandes capítulos da próxima janela de transferências, buscando fortalecer ainda mais sua equipe para os desafios que vêm por aí.
2: Muito bem, obrigada pelas notícias e a gente volta com mais música agora. Aproveite e divirta-se. Temos uma seleção de músicas pra agitar vocês. Vamos de mais música incrível pra manter a sua energia lá em cima. Você de bem com a vida.
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0: Curtiram essa sequência de músicas? Eu amei, não sei você, mas eu tô apaixonada, tá? Não vai embora não, tá? Tem muito mais esperando por você. Mas vocês não se preocupem, tá? Porque já já eu tô de volta com mais músicas tops, tá? Enquanto isso, eu já vou programando aqui a nossa seleção musical, tá?
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1: E aí, meus amores, estão curtindo festas aí nesse sabadão? Que delícia, não precisa de mais nada, né? E a gente vai animar essa noite até o último segundo, você pode ter certeza. Nosso WhatsApp tá liberado e é o 93992332001, que é pra você mandar seu alô, a sua saudação. E sigam a gente também no Instagram, no Facebook, lá nas nossas plataformas digitais, que é um prazer receber você por lá também. Rádio Açaí FM, assim que você nos encontra, tá? Fique ligado e curta cada momento aqui com Açaí FM. Vamos de música boa pra animar sua noite.

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1: E essa música foi pra levantar todo mundo, não foi? Ai, que delícia. Você tá gostando? Eu espero que vocês estejam se divertindo tanto quanto eu, porque eu tô amando essa programação. Só música boa. Mas antes, que tal a gente conferir as notícias com nossos jornalistas, hein? Vamos nessa? Vamos ficar informado?
2: Agora sobre a segunda notícia. A postura do atacante Memphis Depay do Corinthians tem gerado bastante debate e foi defendida por comentaristas. Em um vídeo que repercutiu, os especialistas destacaram a atitude combativa do jogador em campo. Eles ressaltaram a forma como Depay se posiciona e reage durante as partidas, mostrando um espírito aguerrido. Essa postura foi comparada a manifestações já adotadas por outros jogadores de renome no futebol. Inclusive, foi feita uma citação ao craque Neymar, que em alguns momentos de sua carreira também demonstrou um comportamento similar em campo. A discussão gira em torno da importância de atletas com personalidade forte e a maneira como isso pode impactar o desempenho e a imagem da equipe.
1: Valeu demais pelas informações, pessoal! E agora que tal mais música, hein? Vamos nessa? Solta o som e vamos conferir! É a hora de você se preparar porque tem uma sequência incrível de músicas pra chegar. Vamos colocar todo mundo pra dançar com essa música contagiante!

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bloco de músicas incríveis e sensacionais pra vocês. As melhores passam por aqui, você sabe, né? Continuem com a Açaí FM pra mais momentos incríveis. E já já nós voltamos com mais Festa Açaí.

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2: 10 horas.
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0: 3h58.
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5: Bom dia, Brasil! Bom domingão!
4: Bom dia!
5: Bom dia, caboclada! É domingão! Bom dia! Uma nova semana.
4: Nova semana está começando com muita alegria.
5: Surpresas!
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5: Muitas, muitas surpresas!

dia, domingão! Fim de semana, bom dia! É domingão gostoso! Domingão, turma! E aí, tá tudo bem com você? Tá tudo certo? Olha, eu sou o Fontenelle, tô chegando e a partir de agora eu fico contigo durante 2 horas, tá? Trazendo o fino da nossa música sertaneja. Estamos vivendo o domingão, dia 30 de agosto do ano 2026. Gente, olha, hoje é dia internacional das vítimas de desaparecimentos forçados. É dia nacional também da conscientização sobre a esclerose múltipla. Ah, e hoje também é dia do vendedor lojista e é dia internacional do tubarão e também da baleia. Aí hoje também é o seu dia, é mesmo? Parabéns pra você, tá? Saúde, paz, tudo de bom. Viva o seu dia super feliz ao lado das pessoas que você tanto ama e gosta.

0: Tá na hora. Alô, caminhoneiros. Você que tá no trecho, você que tá de folga hoje. Bora tirar o povo da cama. Bora acordar. Bora desamassar essa cara. Bom dia, cara amassada. Acorda aí, meu filho. Tá na hora. Estica o corpo. Passarinho que não deve nada pra ninguém já está batendo asas. Olha, Zé Moreno e Morenito. Saudação à viola. Aqui no Alô, bom dia. No Domingão Gostoso, caprichadão do seu rádio tá no ar.
1: Alô, bom dia.

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1: Olha, é domingo, dia especial, dia gostoso, dia da família. Bora acordar, gente, bora despertar. Fim de semana!

0: Essa noturna aqui no nosso Alô Bom Dia.
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2: Alô?
3: Alô?
1: Alô? Alô, bom dia.
0: Bora pro WhatsApp. Alô?
4: Alô, bom dia, Fontenelle.
0: Bom dia.
4: Alô, Fontenelle. Ligando aqui, sim.
0: Sempre.
4: Toca pra nós aí. Mourão da Porteira, com Toninho e Tinoco.
0: Aí é moda, hein?
4: Um abraço pro Zé Vicente daqui de Araçoiaba da Serra, no Recanto dos Vicentes.
0: Recanto dos Vicentes, por cá também, no Domingão Caprichadão do Rádio. Alô?
5: Bom dia, Fontenelle. Aqui
0: bom
5: é Terezinha de Angélica. Tô ligando aí pra você. Pra você tocar uma música aí pra nós com o Teodoro e Sampaio.
0: Legal.
5: Qualquer um deles. Fica com Deus, um
0: Amém.
5: Ótimo domingo.
0: Deus abençoe, minha amiga. Brigadão. Alô, bom dia.
6: Alô, bom dia, Sérgio Fontenelle.
0: Bom dia.
6: Eu vou enviar um alôzão pra minha esposa Célia.
0: Ah.
6: Um excelente domingo e tudo de bom.
0: Abraço pro você, Cabocrão. Também pra Célia, tá? Bom domingo aí pra todo mundo. Agora tem Tonico e Tinoco, Mourão da Porteira no Alô, bom dia. Alô, Brasil, bora acordando.

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2: Bom dia, alegria! Alô, Lúcia Ribeiro, está em Santa Rita do Araguaia. Fontenelle, gostaria de ouvir a música Tardes de Chuvas com Rio Negro e Solimões. Aquele abraço pro Adalberto em Cuiabá.

Prechadão número 1 do seu rádio. Gente, olha, são muitas participações que vão chegando aqui. Nem sempre eu consigo atender todo mundo na hora, né? Meu amigo Alba Monteiro tá em Oriximiná, no Parazão. Aquele abraço. Ademir tá em Uberlândia. O Dirceu da Farmácia em Araraquara, sempre acompanhando o Fontenelle. Olá, bom dia. Eu sou da cidade de Sossego. Estou ouvindo o seu programa. Não deixou o nome. Deixa o nome aqui pra nós, tá bom? O Washington de Souza está em Arenápolis, está aqui comigo. Alô, Washington, aquele abração. Ah, o meu amigo Matheus está em Poços de Caldas. O Juca Romão está em Belo Vale, aquele abraço, Belo Vale. Um abração para todo mundo. Olá, bom dia, manda um alô aqui para mim. É o Tiago Eduardo, tô trabalhando e ouvindo. Alô, bom dia. É em Alto do Araguaia, Mato Grosso. Aquele abração especial aí para todo mundo, viu? Que Deus abençoe você aí do Mato Grosso. Aquele abraço, Claudemir Pereira, em Taguatinga, no Tocantins, está por cá também, Elza Maria, em Buritizeiro. E aí, Elza, tá tudo bem? Tava sumida, hein? Ah, o Cacá está em Carandaí. Alô, Minas Gerais, aquele abraço, obrigadão mesmo pelo carinho da audiência. Olá, Fontenelle, me coloca aí no sorteio, tá? É o Ismael, estou falando aqui de Toledo, no Paraná, já tá cadastrado, tá, Ismael? O Jorge Sidney Galvão está em Árvore Vizinha, no Rio Grande do Sul. Me cadastra aí, Fontenelle. Toca também João Carreiro pra mim. Anderson Bisoli, hein? Osvaldo Cruz também tá por cá. Tá no Alô, bom dia, bom domingo. Alô.

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0: É muita música e alegria no começo do seu dia. Bora acordar, gente, bora despertar. É domingão gostoso. Bom dia, bom dia, bom dia, bom fim de semana.
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0: O programão sertanejão número 1 do Brasil, cabeceira do seu rádio, Rio Negro e Solimões, Tardes de Chuva. Essa é de 1997. Ah, que saudade desse tempo, hein? A gente volta, recorda aqui no Alô Bom Dia, no Domingão Caprichadão do seu rádio.
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1: Resumimos a sua história em música. Resumimos o seu dia em alegria. Vamos juntos? É domingão, gente. Bora acordar. Coloca o sorrisão no rosto.

0: Jean e Giovanni, caí no laço, é modão cabeceira. Que moda chonada, modão daquele jeito.
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2: Alô?
1: Alô, bom dia.
0: Bora pro WhatsApp, porque o domingo está apenas começando, viu? Bora acordar, turma. Alô, bom dia.
3: Alô, bom dia, Fontenelle.
0: Bom dia.
3: Toca aí pra nós aí. Ah. Amado Batista.
0: Agora.
3: Sol Vermelho.
0: Boa.
3: E é o Nildo da Bamerindo.
0: Ô, Nildo da Bamerindo, aquele abraço. Nildão, alô.
4: Bom dia, Fontenelle.
0: Bom dia.
4: Aqui é o Joaquim de Itatiaia.
0: Oi, Joaquim.
4: Bom dia pra você.
0: Valeu.
4: Sua família.
0: Obrigado.
4: E a minha também, né? Claro.
0: Claro.
4: A minha família também.
0: Pra todos
4: nós. E toca uma música bem bonita aí.
0: Deixa comigo, meu irmãozão. Um domingão abençoadão pra você aí, pra todo o pessoal. Alô, bom dia.
5: Fontenelle.
0: Tamo por cá.
5: Bom domingão pra nós todos, né, meu irmão?
0: Bom, meu irmão.
5: É o Girimundo de Colômbia.
0: Alô, Girimum. Alô, Colômbia. Colômbia, Amado Batista, Sol Vermelho, aqui no Alô Bom Dia, no Domingão Caprichadão, pra você que vai acordando. Alô, motoristas, né, de aplicativos, aquele abraço.

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1: É neste número que você vai falar com o Fontenelle, viu? Manda sua mensagem pra gente. Bom dia, bom domingão.

Zezé de Camargo e Luciana, essa é caprichadona mesmo de 1993, Olhos de Lua. Ah, quanta moda, né, Fontenelle? A gente recorda, mata a saudade, não é mesmo? Mata. 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Enquanto você toma seu cafezão aí, a gente vai proseando por aqui, não é mesmo? André Silveira, em Itajubá, tá com Fontenelle. Bom dia, Andrezão, obrigado pelo carinho, menino. Tá sempre com nós. Ô, Jurandir, acorda aí, cara amassada. Pessoal de Parapuã tá com nós. Elza Maria, em Buritizeiro. Ô, Elzinha, bom dia. Claudenir Pereira, Itaguatinga, vamos desamassar essa cara aí, ô Claudenir. Alô, Vandésio, alô, Buritizeiro.

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0: muita música e alegria no começo do seu dia. É o seu domingão super especial, né? Você vai participando e a gente, com certeza, aqui do outro lado, vai mandando aquele alôzão pra você.
1: Alô, bom dia!
0: O programa sertanejo número 1 do Brasil, de Paulo e Paulinho, Sonhei com Você, abraçando a Ana Lúcia, tá com nós em Bom Despacho, Minas Gerais, aquele abraço. Alô, Zé Colibri, alô, Curitiba, alô, Pico Pico.
2: Alô, bom dia.

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1: Alô, bom dia! Alô, bom dia!
2: Ó, já manda aqui pra mim o dia e o horário. Você tá ouvindo essa caprichadona aqui? Ah, eu vou caprichar no cadastro, tá? Eu tô na torcida, gente. Manda aí, bom dia, bom domingo!
3: Alô, bom dia!

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1: João Torres, ela bateu asas, voou, me deixou na solidão, moda.
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3: Alô?
4: Alô?
2: Alô, bom dia.
1: Bora, bora zapear com o Brasil. O pessoal vai acordando neste domingão. Bom dia.

0: Bom dia, Fontinete. Deus te abençoe.
1: Amém.
0: Um ótimo domingo pra você.
1: Obrigado.
0: Toca pro vovô Felício aí.
1: Ah.
0: Com Rolando Coutrinho.
1: Aí é moda, hein?
0: O jogo da bicharada.
1: Essa é bonita.
0: Hoje é domingo, é dia de jogo, de leite, oferecer pra toda minha turma aqui.
1: Legal.
0: Daqui do Parque Paulistano de São Miguel e beleza, pra todos meus netos das rádios.
1: Obrigado.
0: Beleza?
1: Valeu, vô Felício, tá em São Paulo acompanhando nós. Alô, bom dia.
2: Bom dia, Fontinelli.
1: Bom dia.
2: Um ótimo domingo pra você.
1: Amém, Elza.
2: Que Deus abençoe você, sua família.
1: Obrigado.
2: E tudo de bom.
1: Valeu, Elza, tá em Buritizeira acompanhando nós neste domingão caprichadão. Deixa eu ver, tem mais gente aqui? Tem. Alô?
3: Bom dia, meu amigo.
1: Bom dia.
3: Tudo bom pra você. Ótimo
1: tudo?
3: Final de semana pra você, sua família, todos aí.
1: Obrigado, irmão.
3: Você é um pequeno paragando só que sonho desse Alvorada. Um abraço.
1: Alô, Distrito Federal, bom dia. Gine Geno, acidente de amor.

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1: Bom domingão pra todo mundo.
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0: Ronaldo Boldrin, futebol da bicharada.
1: Não jogo mais.
0: Que moda, hein? Que moda engraçada. E aí, como é que tá, hein? 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

0: No começo do seu dia. Olha, um domingão super especial pra você, viu, gente? Mais especial mesmo, tá bom? Bora acordar, bora despertar! O programa sertanejo número 1 do Brasil, Ivone Sant'Angelo, o que eu sinto por você. Bom domingo!
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1: Abraçando o Antônio Feitosa em Paragominas, o Zeca também tá por lá, o Erismar Saladeiro, o Toninho tá em Guarulhos, região metropolitana da capital paulista, Edmilson em Cuiabá e a Rosa tá em Rancharia. Bom dia.
2: Te procurei pela cidade.

0: Rio Negro e Solimões, no fim da estrada, no Domingão Caprichadão do seu rádio.
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2: Alô?
3: Alô?
1: Alô? Alô, bom dia.
0: Bora zapear pelo Brasil, bora falar com a turma que vai despertando com nós. Alô?
4: Bom dia, Serginho.
0: Bom dia. Agora, nego.
4: Barreirito.
0: Opa.
4: Gigante de ferro.
0: Essa é bonita, hein?
4: Beleza, ofereço pra você e pra todos os ouvintes.
0: Legal.
4: Beleza? Bom dia.
0: Bom domingão pra você, nego velho. Vandésio tá em Buritizeiro. Alô?
5: Eu queria ver se possível se tem a música Chitãozinho e Chororó, Fotografia.
0: Moda bonita.
5: Um abração aí, bom final de semana, um bom Deus nos abençoe. Um abração.
0: Amém.
5: Raimundo Federico. Nova Brécia. Rio Grande do Sul.
0: Rio Grande do Sul, essa moda fotografia do Alcino Alves, bonita, hein? Alô?
6: Alô, bom dia, meu amigo São Sérgio Fontenelle, forte abraço.
0: Obrigado, meu irmãozão.
6: Bom fim de semana pro senhor aí, que Deus abençoe o senhor e família aí.
0: Amém, caboclo.
6: Vamos? Só música boa, tô só ouvindo modão.
0: Tá acordando neste domingão e ouvindo moda caprichada, gigante de ferro. Alô, Vandésio. Alô, Buritizeiro. O saudoso Barreirito, o cantor das andorinhas.
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1: Bom dia, Maria Helena. Tá com Fontenelle em Alfenas. Suzão de Minas, aquele abraço. No Triângulo Mineiro, em Araguari, tem o Roberto. Bom dia.
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Chitãozinho e Chororó de 1985, fotografia do grande poeta Alcino Alves, né, gente? O Alcino Alves que deu uma entrevista pra mim, tá lá no meu canal do YouTube, @ Sérgio Fontenelle, você pode acompanhar lá também, tá? A história do Alcino é incrível, gente, viu? O Alcino Alves, pra quem não conhece, é o compositor também, gente, das Andorinhas, né? Alcino Alves cantou com o Teodoro, foi produtor do Teodoro por muitos anos, né? Ele foi o Sampaio também. Ei, Alcino Alves, tem muitos clássicos, né, gente? Muitas modas maravilhosas, né? É do nosso grande Alcino Alves, grande compositor. 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Fala comigo neste domingão que eu falo contigo, Cabocrão. Bom fim de semana!

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Alegria no começo do seu dia, é o seu fim de semana gostoso, seu fim de semana maravilhoso, turmada. Bom dia, bom dia. Muito obrigado pela audiência. Bom dia. Olha, eu falei agora há pouco das modas do Mirosmar, do Zezé de Camargo e do Luciano, e vem chegando essa de 1992, Cara ou Coroa. É bonita, gente? É caprichadona.

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2: Eu estou do seu lado, quero você aqui comigo no rádio, tá? Um abração, Suiane Alves. Tudo bem? Aliás, Suiane Neves, no Alto do Araguaia. Eu tenho este hábito de trocar o nome dos ouvintes, né? O Germano está em São José do Rio Preto, tá com nós, né? Aquele abraço.

0: Christian e Ralph, Mito de 1987, composição da Roberta Miranda.
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0: Bora lá pro WhatsApp, bora falar com o Brasil. O pessoal tá acordando neste domingão. Alô, alô.
4: Bom dia, Fontinoli. Tem como você passar aí, tio Parada Dura?
0: Agora acabou.
4: Meu nome é Ronaldo.
0: Ô, Ronaldo.
4: Tipo Bahia.
0: Ô, turma da Bahia, aquele abração especial. Alô.
5: Bom dia, Fontinelli. Aqui é Clarice do Prato Paraibuna. Fontinelli. Quero dizer, passando para desejar a você um final de semana abençoado por Deus, você e toda a sua família.
0: Obrigada, amiga.
5: Paulo e Paulinho, amor de primavera.
0: Bonita,
5: um grande abraço.
0: Outro.
5: E fique com Deus.
0: Amém. Bom fim de semana para você e para todos aí de Paraibuna. Alô, bom dia.
6: Bom dia, aqui é o Antônio da Fazenda na Cama.
0: Ô, Antônio.
6: Manda um bom dia para vocês todos aí da rádio.
0: Obrigado.
6: Bom fim de semana.
0: Amém.
6: Eu gostaria que pudesse tocar uma música do Gregório, seja qualquer uma delas.
0: Beleza.
6: Beleza. O povo daqui da MMC.
0: Boa.
6: Tá. Cidade de Coxim.
0: Aquele abraço, bom fim de semana aí pra todos da cidade de Coxim. Ó, tá chegando de Paulo e Paulinho, amor de primavera. No Alô Bom Dia, o caprichadão número um do seu rádio. Alô caminhoneiros, alô motoristas de aplicativos, taxistas. Obrigado pela carona neste domingão.
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1: Alô, Brasil! Bom domingão pra todo mundo! Deixa eu mandar alôzão aqui pro Jorge Fogaça em Pitanga. Oswaldinho Santos está em Igaraçu, São Paulo. O Adalto está em Toledo. Alô, Igor! Você tá bem, irmão? Tá em Santa Rita do Passa Quatro. Abraço pro meu amigo José Walter em Lagoa do Curral. Alô, Bahia! Aquele abraço. O José da Silva está em Santa Luzia, no Pará. Meu amigo Amadeu Oliveira em Bragança Paulista, né, Amadeu? Aquele abraço.

0: do Verdão, no Alô, Bom Dia, o caprichadão número um do seu rádio. Essa moda do trio é linda, né, gente? Mas pouco explorada nas rádios, né? E eu procuro dar destaque a essa moda porque, afinal de contas, eu sou fã do trio Parada Dura e essa moda eu acho lindíssima, tá? 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

0: muita música e alegria no começão do seu dia. Bora juntos, tocando só o fino da nossa música sertaneja, turmada. Bom dia, com muita alegria.
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0: O programão sertanejão número 1 do Brasil, Rodrigo Matos e Praiano, peão centenário. Bom dia pra você, bom domingo. Abraçando aqui a Rosa Helena em Pratápolis. Ô Rosa, bom dia, meu bem.

0: Esse é o Rei Roberto Carlos, todas as manhãs aqui no Alô Bom Dia, o caprichadão número 1 do seu rádio.
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2: Alô?
1: Alô? Alô, bom dia.
0: Bora zapiar, bora falar com o Brasil. É domingão gostoso, né, gente? Alô, bom dia.
3: Bom dia, bom dia. Bom dia, Fontenelle, bom dia.
0: Bom dia.
3: Geral aí, bom dia a todos os ouvintes aí.
0: Ah, pra todos nós.
3: Estamos aqui também finalizando aqui o nosso...
0: Legal.
3: A nossa noitada, né? Estamos aqui trabalhando de frentista aqui no posto Rei da Castelo, aqui de Porto Feliz, na Castelo Branco.
0: Boa.
3: Mandando um abraço pra todos aí, ó, companheiro da estrada aí, legal. E demais aí. Coloca uma música aí de Tião Carreiro e Pardinho pra nós, claro, aí, qualquer irmão. Uma deles aí.
0: Boa.
3: Bom final de semana a todos aí, fica todos com Deus, Deus abençoe.
0: Obrigado, pra você também, bom descanso aí, meu irmão. Alô, bom dia.
4: Bom dia, Fontenelle.
0: Bom dia.
4: Zé da Silva.
0: Boa, Zé.
4: Da Saraiva, irmão de família de Paragominas.
0: Legal.
4: Estamos falando pra ele aí em Paragominas aí.
0: Alô, alô, Erismar Saladeiro, Paragominas. Alô, bom dia.
5: Bom dia, Fontenelle.
0: Dia.
5: Tudo bem com você?
0: Manda
5: música aí pra nós, meu sítio, meu paraíso.
0: Boa.
5: Que quem fala é a Glória de Colorado. Manda pro meu esposo, Paulinho.
0: Alô, Paulinho, alô, Glória, alô, Colorado. Bom dia. Abraçando aqui também o

0: uma tradição.
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3: Bom dia, alegria! Bom fim de semana gostoso pra você que vai despertando neste domingão. Mais um dia surgindo em nossas vidas e nós tá como, hein? Nós tá no Alô, bom dia! Ouvindo moda caprichada que é o que nós gosta.
0: Alô!

Lopes e Garate, faca que não corta, para colocar um ponto final na edição deste domingão do Alô Bom Dia. Eu tô indo nessa, hein? A gente se encontra amanhã. Edição deste domingão, domingão gostoso, né, gente? Dia 30 de agosto do ano 2026, último domingo do mês, né? E vem aí setembro, mês abençoado para todos nós. Agosto foi muito bom também, não tem do que reclamar não, né, gente? Amanhã nós estamos por cá. Um abraço forte para dar sorte. Quem chegar primeiro espera.

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1: 6:56.
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1: Começando o nosso programa de hoje, levando a você, nosso ouvinte, mais um assunto de seu interesse e de interesse coletivo. São temas que podem ajudar a melhorar de vida quem precisa e desconhece seus direitos. Fique conectado com a gente. Sugestões ou dúvidas, é só entrar em contato pelo 93-981-29-7599. 981-29-7599.
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1: Hoje vamos conversar sobre um assunto que tem tirado o sono de muitos aposentados e pensionistas. RMC, RCC, cartão consignado, empréstimos não reconhecidos e refinanciamentos que aparecem como se fossem uma nova oportunidade, mas podem esconder uma dívida eterna. Afinal, RMC é empréstimo? RCC é a mesma coisa? Se o dinheiro cair na conta, significa que o contrato é verdadeiro? E uma dívida fraudulenta pode ser refinanciada? Para esclarecer tudo isso, recebemos mais uma vez a doutora Marcélia Bruna, advogada especialista em direito previdenciário e trabalhista. Seja bem-vinda ao nosso programa, doutora, e a gente vai para a primeira pergunta de hoje. A gente começa pelo básico. O que é RMC? É um empréstimo consignado?
2: E vamos lá a essa primeira dúvida, né? O que é RMC, doutora? Para que você que está nos ouvindo agora entenda claramente, RMC é a reserva de margem consignável. Ela é uma parte da margem do benefício reservada para o pagamento de despesas de um cartão de crédito consignado. Portanto, gente, tecnicamente, a RMC não é o nome de um empréstimo, viu? Ela é a reserva feita no benefício para permitir o desconto relacionado ao cartão de crédito que muita gente nem recebeu, que muita gente nem sabia que estava emprestando e que a margem de juros é infinitamente maior do que outro empréstimo. Porque aqui você está falando de crédito pessoal e o crédito pessoal tem taxa de juros maior. Então, olha só, no empréstimo consignado tradicional, a pessoa recebe um valor e assume as parcelas mensais fixas normalmente e previamente definido, viu? Ele deve saber exatamente quantas parcelas vai pagar, o valor de cada uma e a data prevista para o término daquele empréstimo. Já no cartão RMC, não. O consumidor pode realizar compras ou receber um valor lá em saque do cartão que pode cair na sua conta. Ou você foi vítima de um golpe nesse sentido, não caiu na sua conta, caiu na conta de outra pessoa. O desconto no benefício, ele é utilizado, gente, para amortizar, para ir diminuindo o valor da fatura. Por isso que quando a pessoa vai ver, ela está devendo cada dia mais. Ela já pagou 3, 4 anos, mas ela deve a cada dia mais. Por quê? Está amortizando e não pagando a dívida. Por isso que a dívida vai virando uma bola de neve, e depois os bancos até oferecem o quê? Um refinanciamento dessa bola de neve. Então, primeira dica preciosa para você, da doutora Marcélia Bruna, é consulte o seu benefício para verificar se você está tendo desconto de RMC ou de RCC. Isso são descontos relacionados à margem de cartão de crédito. Você pode, inclusive, nunca ter sacado nada disso e está pagando R$ 79,90 todo mês, R$ 86 todo mês. Isso vai subindo cada dia mais e já pagou por 2, 3, 4 anos. Nunca pediu, nunca recebeu esse dinheiro. Olha só, atenção, dá para consultar pelo meu INSS. Não vá cair em golpe, não vá clicar em link. Ah, descubra agora. Não forneça a senha GOV e o CPF para pessoas que você não conhece, que você não confia. Você vai consultar através da sua família ou alguém de extrema confiança, porque às vezes o idoso não pode contar nem com sua própria família, né? Dê graças a Deus àquele idoso que está nos ouvindo agora, ou aquele beneficiário do INSS, que pode contar aí com a sua família, com seu filho, que ele não vai emprestar na sua conta, porque infelizmente tem muitos idosos sendo vítima de violência patrimonial, que os próprios filhos usam suas contas bancárias digitais para emprestar e deixam os pais zerados, sem condição de pagar até mesmo suas medicações. Então, se você está sendo vítima disso, você pode procurar a delegacia mais próxima e denunciar, fazer um boletim de ocorrência que o seu filho está usando o seu cartão de crédito ou a sua conta bancária para fazer empréstimo no seu nome sem o seu consentimento, tá? Então, Essa aqui é a primeira parte. Agora, vamos tirar a dúvida sobre o que é RCC, né?
1: E o que é RCC? RMC e RCC são a mesma coisa?
2: Nome é parecido, mas não é a mesma coisa. RMC, gente, está vinculado ao chamado cartão de crédito consignado. E a RCC significa reserva de cartão consignado. E este está vinculado ao quê? Ao cartão consignado de benefício. É, só mudaram a sigla, mas o objetivo é o mesmo. Muitas vezes tirar dinheiro do aposentado, porque tem muitos aposentados e pensionistas do INSS que sequer solicitaram, que sequer tem esse desconto na sua conta. Quanto mais a pessoa não tiver acesso à informação, mais vítima ela é. Então, os dois produtos podem permitir a compra e saque, mas via de regra só são usados para saque, porque a pessoa nunca nem recebe o cartão. Então, é realizado esse pedido e feito o saque. Lembrando que o saque, tanto do RMC quanto do RCC, tem taxa de juros piores do que o empréstimo convencional, porque nós estamos falando de crédito pessoal e o crédito pessoal tem taxas maiores. Porém, gente, são modalidades bem diferentes e aparecem separadas no sistema do INSS. Como é que eu vou consultar, doutora, no sistema do INSS esse desconto? Prestem atenção aqui que você vai aprender agora. Você vai consultar no sistema do INSS, você vai lá em extrato de empréstimos. Lá embaixo vai ter extrato de cartão de crédito. Lá embaixo vai ter desconto de RMC e de RCC. Então, tem como vocês verificarem tranquilamente, tá? Você que está nos ouvindo agora, chegou agora perto do rádio, nós estamos falando sobre descontos de cartão de crédito indevido da conta dos pensionistas e aposentados do INSS. E também vamos falar hoje de refinanciamento. Já ouviu falar sobre isso? Ei, já refinanciaram sua dívida quando você estava terminando de pagar, voltou a pagar do zero? Ei, fez um empréstimo e a dívida não acaba mais? Fica aqui nesse programa que tu vai ouvir o que é que pode ter acontecido contigo. O cartão consignado de benefícios, gente, ele foi estruturado, o RCC, ele foi estruturado para também oferecer benefícios vinculados ao cartão, obviamente. E a regulamentação do INSS trata, entre outros pontos, do seguro de vida, o auxílio funeral, descontos em redes conveniadas, enfim, tem muita coisa aí que estaria associado a esse RCC. É importante que o aposentado ou pensionista, ele queira ter isso. Ele verifique agora, doutor, eu não tenho certeza, mas o meu salário não chega completo. Entra no meu INSS, você também pode procurar ajuda de advogados especialistas em direito previdenciário ou direito do consumidor para que consulte para você se há ou não desconto de cartão de crédito que sequer foi autorizado aí na sua conta vinculada ao GOV, ao meu INSS. Lembrando que não pode fornecer esses dados para qualquer pessoa, lembrando que o INSS não te manda mensagem no WhatsApp para prova de vida, não manda link para você clicar, e quem é ouvinte do programa Cidadão Orientado Direito Respeitado não cai em golpe, né? Fica bem informado. Então é importante guardar uma frase aqui para concluir essa pergunta. O RMC acompanha cartão de crédito consignado e o RCC acompanha cartão de consignado de benefício, tá? Então é outra coisa. O RMC cartão de crédito e o RCC acompanha o cartão que não é de crédito, mas é consignado de benefício. E nenhuma das duas teve apresentada ao consumidor simplesmente como um empréstimo comum. Olhe, cuidado, viu? Ah, dona Maria, tem um empréstimo aqui. Você já ultrapassou a sua margem e entra no crédito pessoal e vai ficar zerado.
1: Como uma pessoa pode perceber que recebeu um cartão com o RMC ou o RCC quando acreditava ter contratado apenas um empréstimo?
2: Existem alguns sinais que merecem total atenção. O primeiro é quando a pessoa recebeu um valor na conta, mas ninguém explicou claramente quantas parcelas seriam pagas, em qual mês a dívida terminaria, né? Se ela recebeu uma ligação e autorizou algum desconto, algum empréstimo, adquiriu algum cartão de crédito ou RCC. Então, tudo isso tem que ficar atento. O primeiro passo é ou desconto que vem no benefício ou se caiu algum dinheiro em conta, tá? Então, ter o benefício diminuído, vai sacar e viu que está menos, descobre do que está menos. Ah, eu pedi o extrato no banco, não aparece. Então, tem que pegar o extrato dentro do INSS, porque esses descontos, geralmente, eles são realizados em folha de pagamento. Então, é diretamente do INSS, nem chega para o banco. Tem muita gente que vai procurar o banco, fica até chateado. Ah, porque eu perguntei no banco e não aparece no meu extrato. Porque deve ter sido descontado lá na fonte, lá no INSS. Não deve ter sido um desconto realizado no banco. E aqui, para quem tem conta corrente, já fica a dica da doutora Marcelia Bruna para vocês. Procure ter conta benefício. Então, se você pede para mudar, eu quero cancelar minha conta corrente e quero mudar para uma conta benefício. Não tem aquele pacote que paga por mês. Então, presta bem atenção. E tem pessoas que vão pedir e os gerentes falam o quê? Ah, não pode cancelar sua conta corrente. Então, você procura o PROCON, ou o Juizado do Consumidor, ou um advogado, porque ninguém pode ser obrigado a nada. Agora, é óbvio que você vai ter que negociar a dívida do cheque especial que você está devendo lá, querido. Você precisa primeiro pagar esta dívida. E atenção, gente, tem idosos que estão devendo mais de 80 mil para o banco e nunca pegaram 5 mil reais. Atenção, entra em desespero, faltou dinheiro, alguém precisa de dinheiro naquela hora, ele entra em desespero e não pensa ao longo dos anos. Então, ao longo dos anos, as coisas vão ficando mais caras e não mais baratas. E você vai ter que se acostumar a viver com aquilo, com menos aquele valor que você emprestou, menos aquela parcela que você tem que pagar todo mês, por 5 anos, pelo menos. Então, cuidado, cuidado, cuidado, cuidado. Aqui eu fica um alerta para os idosos e para os filhos de idosos que gostam de emprestar dinheiro no nome dos pais. Quando é uma extrema necessidade, aí tudo bem. Mas quando é simplesmente para uma coisa, todo mundo deve passar perto. E nem todo mundo empresta dinheiro todo mês. Então tem pessoas idosas que chegam comigo que já estão com 16, 18, 30 empréstimos. Já foi refinanciado diversas vezes, já vendeu a dívida de um banco para outro, já aumentou, já pagou mais de 180 mil. Então cuidado, gente. Isso aqui não é um exagero, é um alerta. Porque eu também já vi pessoas que não tinham o que comer de tanto que emprestou dinheiro. Ah, doutora, mas não tem aquela mais gente quando entra no crédito pessoal... As pessoas ficam zeradas. Eu sei que muita gente não vai gostar de saber que alguém está ouvindo esse programa agora, mas o meu compromisso aqui é com os ouvintes. O meu compromisso aqui é com a verdade, é traduzir o direito. E a gente sabe que foi apenas a ponta do iceberg a descoberta de que tinha falsas associações descontando dinheiro dos beneficiários do INSS. Tem muito mais do que isso. A verdadeira fraude são os empréstimos fraudulentos. Como que passa esses empréstimos? Como que esses empréstimos, sequer assinados, são aceitos esses contratos dentro do INSS? Idosos que nunca assinaram, que nunca foram no estado do Rio de Janeiro, que nunca saíram do estado do Pará, que nunca saíram da Bahia, tem contratos de empréstimo em São Paulo e o INSS deixa passar. Então, veja bem, cuidado, porque aqui você aprende a prevenir. Ah, doutora, mas já aconteceu comigo. Você também vai aprender a remediar.
1: Então, qual é a diferença entre um cartão consignado problemático e um empréstimo verdadeiramente fraudulento?
2: Gente, uma contratação fraudulenta é quando a pessoa não manifestou vontade válida de contratar. E isso pode acontecer, por exemplo, quando alguém usa indevidamente seus documentos, falsifica sua assinatura, manipula com uma fotografia, visita a sua casa, lava a sua louça, dá milho para suas galinhas, usa e abusa da sua confiança para emprestar no seu nome, o dinheiro cai até na sua conta e foi feito um Pix para outra. Nesses casos, fica extremamente difícil comprovar que o empréstimo foi fraudulento, porque o dinheiro de fato caiu na conta do aposentado do pensionista e ele, o aposentado, ou a pessoa que usou de má fé que estava dentro da sua casa, ou um bandido transferiu para outra conta. Então, cuidado, muito cuidado com dados bancários, muito cuidado com fotos, com biometria, que vai verificar aí o seu rosto. Só faça isso com pessoas que você realmente confia, porque pode ser uma autorização de empréstimo ou uma transferência bancária. O empréstimo já foi até feito, vão só transferir da sua conta para a conta deles e fica impossível comprovar que não foi você que solicitou, uma vez que caiu na sua conta e você transferiu para outra conta, tá? Então, cuidado, fica atento.
1: O dinheiro apareceu na conta. Isso prova que a pessoa contratou o empréstimo ou o cartão?
2: Não, o simples fato do dinheiro aparecer na sua conta não significa necessariamente que você autorizou o desconto ou de cartão de crédito, RMC, ou empréstimo ou refinanciamento, tá? É importante que o banco, que a instituição financeira, comprove que você fez. E, ultimamente, os bancos têm comprovado muito com a selfie do idoso. ele sentado numa cadeirinha, ele dentro da financeira. Então, às vezes a pessoa vai lá para saber quantas parcelas faltam, já tira uma foto, já mete lá com autorização de um próximo empréstimo. Então, cuidado! A minha recomendação para vocês é procurar instituições financeiras sérias. Eu indico instituições financeiras sérias, porque não tem essa prática abusiva dos refinanciamentos. Então, o fato de o dinheiro cair na sua conta não significa necessariamente que você autorizou. Mas veja bem, tem gente que o dinheiro cai na conta, ele estoura o dinheiro e depois ele vem questionar que ele não autorizou. Preste atenção, deixa o dinheiro guardado lá, tá? Se tiver numa conta corrente, bota para uma conta poupança, procura advogados especialistas para tu devolver pro banco corretamente, para tu não cair em golpe. Gente, tem um golpe aí que o dinheiro cai na tua conta, a pessoa liga, o bandido liga dizendo que foi identificado que era fraudulento e que é para você devolver nesse boleto. E, na verdade, são os bandidos que fizeram, autorizaram, e agora esse boleto eles vão comer o dinheiro, ou no Pix que você devolveu, eles vão comer o dinheiro. Então, nada de devolver valores para banco, para a instituição que depositou dinheiro na sua conta, porque ligaram para você que é para você depositar por aí. É golpe, tá? É golpe. Procure um advogado ou um advogado especialista ou em previdenciário um consumidor para que esse procedimento seja feito de forma segura. Às vezes, nos próprios autos do processo, o próprio juiz determina qual vai ser a conta em que vai ser depositado para que você não seja vítima de mais um golpe. Então, como é o golpe? A pessoa faz o empréstimo, caiu na sua conta sem sua autorização, ele liga para você, eu sou do banco, mentira que não é, finge que é, tem todos os seus dados, envia um boleto ou um Pix, que é para você devolver esse dinheiro e você não vai pagar nada, e você fica pagando as parcelas e caiu no golpe. Então, não devolva via Pix ou boleto para instituição nenhuma, porque maior 99,9% é fraude, tá? O banco não vai fazer isso. É muito estranho esse procedimento. O banco não faz empréstimo errado. Então, geralmente, são os golpistas que fazem, cai na tua conta e eles dão um jeito de tu devolver, fingindo que tu tá devolvendo o empréstimo, mas tu tá botando nas contas oficiais deles. Ou seja, não tem mais o que fazer, tu vai ficar com as parcelas do empréstimo. Cuidado! Se você foi vítima desse golpe, atenção, se você foi vítima desse golpe, você também pode questionar pela via judicial. Doutora, e qual é o prazo que eu posso questionar um empréstimo fraudulento? O prazo para questionar um empréstimo fraudulento, gente, é de 5 anos, tá?
1: O que o aposentado ou pensionista deve fazer ao descobrir um desconto que não reconhece?
2: Como eu já falei, deve procurar um especialista ou em direito do consumidor ou previdenciário para justamente questionar o valor desse empréstimo fraudulento que está sendo descontado do seu benefício do INSS e devolvê-lo se o dinheiro caiu na sua conta, de forma segura, sem cair em golpe. Descobriu o que é desconto de RMC ou RCC, ou quer ajuda para descobrir se tem desconto de RMC ou de RCC na sua conta, você pode procurar ajuda também desses especialistas, ou ir no INSS, ou ligar para o 135, verificar o extrato lá, ou pedir para alguém da sua confiança entrar no seu INSS através da sua senha e consultar extrato de empréstimo. Lá embaixo vai ter se tem desconto de cartão de crédito ou não, vai estar escrito RMC ou RCC. Essa é a forma prática e rápida que você tem para agir. O que você tem que fazer, se você já descobriu que foi vítima, é exatamente registrar um boletim de ocorrência. Ah, doutora, mas eu fui na delegacia e não quiser registrar. O advogado ou advogado especialista que você procurou pode fazer um boletim de ocorrência digital e pode questionar isso. Nem em todos os casos é recomendado fazer o boletim de ocorrência, e o boletim de ocorrência por si só não vai resolver a situação, tá? É só um dos critérios que a gente utiliza em alguns casos, principalmente de empréstimo fraudulento, para comprovar que o cliente, que o segurado, ele reportou a autoridade policial, mas via de regra não são investigados, tá? Somente é um critério aí para o ajuizamento de algumas ações na justiça comum, tá? Ou no juizado do consumidor, ou na justiça aí da sua cidade. Então, não necessariamente, eu registrei o boletim de ocorrência, vai resolver? Não necessariamente vai resolver. Ah, doutora, eu fui vítima, liguei para o INSS, eles cancelaram. Eu posso questionar na justiça também? Pode questionar na via judicial também, porque aquelas parcelas que eles descontaram, eles têm que lhe devolver em dobro e pode lhe pagar também dano moral por isso, tá? Então, o fato do INSS ter suspendido o desconto pode, inclusive, voltar o desconto futuramente. E se você já foi vítima disso ou não, que eu espero que você não tenha sido vítima, você já tem a dica da doutora Marcélia Bruna aqui bloquear o benefício para empréstimo e quando você tiver uma extrema necessidade, você desbloqueia e empresta. Não é para sempre o bloqueio.
1: E a última pergunta de hoje é sobre refinanciamento. O que é refinanciamento? É um novo empréstimo? Qual é o grande problema?
2: Já estamos chegando ao final do nosso programa, mas a gente não pode concluir esse programa aqui sem trazer para você, ouvinte do Cidadão Orientado Direito Respeitado, a diferença entre o refinanciamento e a portabilidade, viu? Olha só, gente, o refinanciamento, em regra, o próprio banco credor que tem esse crédito renegocia a dívida com o consumidor. Qual é o grande problema e a grande fraude dos refinanciamentos? É que no refinanciamento do pensionista, da pessoa que recebe um benefício do INSS, ele não tem como ficar devendo, porque está sendo descontado diretamente da fonte. Então, você só refinancia aquilo que você deixou de pagar. Se você não deixou de pagar, por que você vai refinanciar? Aí, às vezes, o idoso está lá terminando de pagar a conta, falta um ano, falta 2 anos e o banco volta a dívida do zero. Deposita R$500 na tua conta e tu volta a dever R$18 mil, R$32 mil pro banco. Então, refinanciamento, cuidado, pensionistas, aposentados do INSS. É uma bomba relógio. Você volta a dever tudo do zero e tem gente que está me ouvindo agora que nem sabe que a dívida foi refinanciada. E o que é a portabilidade, doutora? Gente, a portabilidade, dependendo de qual é o banco em que você vai fazer a portabilidade, lembrando que bancos oficiais, ele tem, via de regra, taxa de juros menores para a portabilidade. E esses bancos, eles podem comprar a tua dívida para que tu pague um pouquinho menos. Então, na portabilidade, tem que haver uma vantagem para o consumidor. O que é que a gente tem visto? Portabilidade que tu está pagando é a mais. Gente, cuidado, cuidado. Hoje em dia, eu não atendo telefone com DDD de estado nenhum. E o INSS não vai ligar para ti. Sai dessa que o INSS não vai ligar para ti, nem vai te mandar mensagem no WhatsApp. Nem vai te mandar mensagem de texto. Então, pelo amor de Deus, cuidado. É DDD. Até agora eles estão ligando com DDD da nossa cidade. Sabe que é, já desliga, já bloqueia o número, nem atende, porque é bandidagem. Então, na portabilidade verdadeira, o dinheiro utilizado para quitar a dívida, ele deve seguir o procedimento próprio de transferência entre instituições. Então, é preciso ter cuidado com as propostas que utilizam a palavra portabilidade, mas na prática, ela cria, gente, um novo empréstimo, deposita um dinheiro, um pouquinho de dinheiro na conta do consumidor, mas na verdade é um refinanciamento, é uma bomba relógio. Tu recebeu R$500 e vai pagar R$18 mil, R$32 mil por isso. Então, olha, antes de aceitar qualquer operação, o consumidor deve saber o que é que está ocorrendo de verdade. É uma portabilidade, é um refinanciamento, é um novo empréstimo, e a gente sabe de um grande problema. Eu falei aqui só dos filhos, né? Só dos filhos ou dos parentes que acabam abusando aí da boa fé dos seus pais ou daquelas pessoas de quem cuidam. Mas também nós temos uns idosos que são teimosos, viu? Você vai me desculpar aí do outro lado, mas eu tô falando pro seu bem. Tem idoso que vai lá, que pega dinheiro emprestado, que teima, que esconde da família. Cuidado, que o teu maior inimigo da tua aposentadoria pode não ser uma ligação estranha de fora, pode ser alguém que visita tua casa, toma café contigo, lava tua louça, dá milho pra tua galinha. Olha, cuidado, cuidado, viu? Cuidado, tenham muito cuidado, porque a gente tá falando aqui como se o empréstimo fraudulento só fosse uma realidade distante de quem liga de fora. Tem gente que passa vendendo coisa na porta da tua casa, pega teus dados e faz um empréstimo. Vocês sabem disso, quem está me ouvindo conhece essa realidade. Ei, tem gente que é teu amigo e vai fazer empréstimo na tua conta até tu deixar zerado e tu nem sabe. Gente, cuidado, tenham muito cuidado. Eu sei que esse programa de hoje foi um pouquinho longo, tá? Mas eu precisava trazer essas informações para vocês e principalmente que vocês tenham em mente que dá para questionar a maior parte dos refinanciamentos que estão na sua conta, os empréstimos fraudulentos que fizeram, dá para questionar o cartão de crédito que meteram na sua aposentadoria sem você pedir. Ei, tem muita coisa que dá para fazer por você, tá? Então procure ajuda de especialistas.
1: Doutora Marcélia, somos gratos pelas suas orientações em nosso programa e até outra oportunidade.
2: Quero agradecer a companhia de todos os ouvintes. Gente, eu quero agradecer vocês que estão mandando aí as sugestões de programa. E essa foi uma sugestão, eu tinha avisado no programa anterior. Gente, recebemos um pedido para falar sobre empréstimos fraudulentos ou desconto de cartão de crédito. E aqui está, transformamos a sua dúvida a informação para milhares de pessoas. Como você já sabe, o programa Cidadão Orientado Direito Respeitado já está em mais de 20 cidades. E como vocês já sabem, eu, a doutora Marcélia Bruno, estou aqui com vocês há mais de 3 anos. Talvez você esteja me conhecendo só agora. Se quiser me acompanhar no Facebook, é Marcélia Bruna. No Instagram também, doutora Marcélia Bruna. E, gente, se quiser sugerir um tema, doutora, ouvi o programa agora, tive uma ideia, quero sugerir um tema para o programa. Qual é o número em que eu posso enviar? Anota aí, pega caneta e papel, que eu vou falar para você. 939-8129-7599. Você pode enviar a sugestão de tema pro programa, que nós vamos traduzir o direito para você. E a sua dúvida pode ser transformada aí em informação para milhares e milhares de famílias, viu? Então, já sabe da minha dica. A mensagem de hoje foi simples, viu? O desconto pequeno também precisa ser explicado, viu? Não vai empurrando com a barriga, não. Vamos resolver. Não assine documentos sem compreender o que é que você está assinando. Não forneça a senha GOV. Não faça reconhecimento facial como simulação. Cuidado que podem estar tirando uma foto sua aí no seu lugar que você frequenta para saber das parcelas. Pode ser que tirem uma foto sua e já autoriza outro refinanciamento. Cai R$500 na sua conta, mas você passa a dever para o banco mais 18 mil, mais 20 mil, mais 30 mil, dependendo do empréstimo que você tenha feito. Então, não aceite promessa de dinheiro fácil, gente. E não confunda refinanciamento com perdão da dívida, porque a dívida é renovada do zero e você vai pagar 2-3 vezes o valor para o banco. Caso apareça um desconto que você não reconhece, reúna os documentos, procure ajuda de especialistas imediatamente, viu? Conhecer os seus direitos não cria conflito. Conhecer os seus direitos evita o quê, gente? O abuso. E é por isso que muita gente fica fã aqui do programa Cidadão Orientado, Direito Respeitado. Um abraço para todos aqueles que me mandam feedback aí no Instagram, no Facebook. Doutor, eu acompanho o programa todo dia. Então, eu estou aqui com você em mais um programa Cidadão Orientado, Direito Respeitado. Até a próxima. E eu quero só um compromisso antes de terminar. Eu quero que você se comprometa em levar essas informações para outras pessoas. Seja na fila da lotérica, seja... Ou quase ninguém fica na fila da lotérica hoje, né? Mas seja no ônibus, no pau de arara, seja no barco, seja na balsa, seja lá de que forma for, leve essa informação para outras pessoas.
1: Vamos terminando por aqui o nosso programa Cidadão Orientado, Direito Respeitado. Lembrando que você pode deixar suas dúvidas, também suas sugestões para o 981-29-7599. 981-29-7599. Nosso programa foi de apresentação de Maria Bittar, sonoplastia de Rogilson Moreira e a produção de Rafael Rebelo. A gente se encontra no próximo sábado com mais uma edição do Cidadão Orientado Direito Respeitado.
2: Tchau, tchau. Até a próxima.
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0: Domingão Açaí 8h15, bom dia pra você.
1: Obrigado.
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2: 8h20 na Açaí FM. Bom domingo pra você. Um bom dia. Domingão Açaí comigo, Sidney Barroso. Aquele abraço pra você que acordou cedinho hoje pra ouvir a nossa programação. É muito bom ter você do outro lado, participando, interagindo com a gente nessa manhã maravilhosa de domingo. O nosso WhatsApp é o 992-33-2001. Você pode participar também. Ana Castela, sem você.

Alberto Moreno aqui na sua Açaí FM, no Domingão Açaí. 8h35, muito bom dia para você, obrigado pela sua companhia, um ótimo domingo, bom final de semana, obrigado por sintonizar a Rádio Açaí FM. Já tem mais aqui no Domingão Açaí.

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0: WhatsApp para você participar. Fica à vontade aí para você interagir com a gente, pedir música para você participar aqui da nossa programação nesse domingo. Aquele abraço para você no interior, você que está ouvindo a nossa programação em Oriximiná, turma em Juruti, Santarém, Óbidos, Gurupá, Alenquer, no Marajó, turma em Alter do Chão. Abraço para você, um excelente domingo.
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0: O Pará registrou um forte crescimento nas exportações de polpas de frutas no primeiro semestre de 2026. O estado vendeu 1,38 bilhão de dólares em polpas, com destaques para o mercado internacional. A China aparece entre os principais destinos dos produtos paraenses. A UFOPA e a Fiocruz ampliaram a parceria para desenvolver ações e pesquisas voltadas à saúde e ao desenvolvimento na Amazônia. A cooperação busca fortalecer a produção científica na região. Moradores da comunidade Tabocal, em Santarém, receberam serviços gratuitos durante a 15ª edição do programa Puxirum, com atendimento em diversas áreas.
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0: 8h44 aqui na Açaí FM, Domingão Açaí. Aquele abraço para você, obrigado pela sua companhia.
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Thierry e Zainara, essa é a última vez. 8h55, Domingão Açaí, bom dia pra você. Onde quer que você esteja sintonizado com a gente nesse domingo maravilhoso, que o seu final de semana seja esplêndido. Banda Batidão do Melody.

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2: 8h59.

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2: 9h04 na Açaí FM. Counter Beat, ninguém pode saber. Bom domingo pra você. Domingão, Açaí comigo, Sidney Barroso.

0: O som do Pará, a banda Cajuí nas ondas do rádio, nosso brega paraense Diogo e Léo Santana, Nani Vaqueiro, 9h15 no Domingão Açaí. Abraço para minha amiga Lene, que está ouvindo a nossa programação no São Pedro. Abraço para meu amigo José Orlando, bom dia para você sintonizado aqui no Domingão Açaí. Já já tem mais, não sai daí.
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1: 9h21 na Rádio Pai d'Égua de ouvir. Bom dia pra você sintonizado aqui no Domingão. Açaí, aquele abraço, obrigado pela sua companhia. 992-30-3201 é o nosso WhatsApp. Que o seu domingo seja maravilhoso. Obrigado pela sua companhia, onde quer que você esteja. Você que está ouvindo pela internet, no nosso site www.açaifm.com, então pelo nosso aplicativo. Você que não tem o nosso aplicativo, baixa logo aí nas plataformas oficiais de aplicativos do seu celular pra você ouvir a nossa programação pela internet. Tayone Chiminá, turma no bairro São Pedro, Santa Tereza, Penta, Bela Vista, você nas comunidades Cachoeira Porteira, Serrinha, Jauari, você que está em Santarém e está curtindo aí esse domingão nas belas praias aqui da nossa região norte, principalmente lá no nosso Caribe brasileiro, Alter do Chão, a turma em Óbidos, Guru Palenque, Marajó, Juruti, abraço para toda essa turma, obrigado pela sua companhia, onde quer que você esteja sintonizado aqui com a gente.
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1: 9h22 na Açaí FM. Wesley Safadão com Xande Avião e Zé Vaqueiro. Aumenta o som aí. Domingão Açaí. Só com sucessos para você curtir na sua manhã de domingo. Ah!

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1: Alô, senhor.

0: 9h37 na Açaí FM, Domingão Açaí. Aquele abraço aí pra você que tá sintonizado com a gente, curtindo a nossa programação nessa manhã de domingo, manhã gostosíssima de domingo. Já já eu volto com mais pra você.
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1: E aí, tá tudo tranquilo com você? Como é que tá o teu domingão? Me conta aí, 9h42 agora. Bom dia pra você que tá curtindo a nossa programação nesse domingo. Aquele abraço pra turma lá no quilômetro 15, meu amigo alemão. Aquele abraço pra você, obrigado pela audiência. Tá com toda a turma aí, a sua equipe, né? A sua equipe no mercado, ouvindo a Rádio Açaí no quilômetro 15. A grande abraço, meu amigo alemão, pra você também que tá ouvindo a nossa programação pela internet, pelo nosso site www.açaifm.com ou então pelo nosso aplicativo da Rádio Açaí. Para participar, manda mensagens aí pro nosso WhatsApp, pode mandar mensagem de áudio, de texto, 992-33-2001, pode pedir música, pode pedir alô, me conta como é que tá o teu domingão, acordou tranquilo hoje, tomou aquele café delicioso e já foi ligando o rádio para curtir a Açaí. Ou então, já foi conectando aí o teu celular, o teu notebook, o teu tablet no nosso site para ouvir pela internet. Aquele abraço para você. Hoje tem jogaço na tela.
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1: Jogaço na tela hoje, hein? Pra você que gosta de futebol, todo mundo gosta. Com certeza, se você não gosta, você é a minoria. Brasileiro gosta de futebol. A 25ª rodada do Campeonato Brasileiro tem uma programação forte hoje, domingo, com destaque para o clássico Flamengo e Botafogo às 16h, lá no Maracanã. O Flamengo tenta se aproximar do líder Palmeiras, enquanto o Botafogo busca recuperação após derrota na rodada anterior. Hoje também tem Corinthians e Santos às 16h. Corinthians e Santos se enfrentam na Neoquímica Arena. O Santos terá Neymar entre os titulares e tenta reagir depois da goleada sofrida para o Palmeiras na Copa do Brasil. E o São Paulo, como é que tá, hein? O São Paulo vence e respira. O São Paulo derrotou o Red Bull Bragantino por 2-1 no Morumbi e encerrou uma sequência negativa no Brasileirão. Com resultado, o tricolor chegou aos 30 pontos e abriu 5 pontos de vantagens para a zona de rebaixamento. E o Paysandu? O Paysandu bate recorde de público na Série C, mesmo com a derrota. O Paysandu registrou o maior público da Série C de 2026. A torcida bicolor compareceu em grande número, mostrando a força do clube paraense na competição.
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1: 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Kaique Felipe, vacilona, 9h45. Bom domingo pra você. Obrigado pela companhia. 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

9h58, Alceu Valença, Anunciação versão remix. Fica muito bacana essa versão aí, Alceu Valença, nessa versão mais dançante, digamos assim. Joelma voltando pro Pará, Pixote rolou também aqui na nossa programação no Domingão, Açaí. Já já eu volto com mais para você, não sai daí. Eu já...

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1: 9h59.
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1: Você sabe qual é o domingo mais gostoso do Pará, né? É aqui na Rádio Açaí FM. Bom domingo pra você. Obrigado pela audiência. Onde quer que você esteja sintonizado aqui na nossa programação, 992-33-2001 é o nosso WhatsApp para você interagir com a gente, manda tua mensagem de áudio, de texto. E eu desejo já que esse domingão seja maravilhoso, onde quer que você esteja, você que está pela internet, ouvindo, conectado com a gente, você que está aí no seu carro, na sua embarcação, você que está no seu comércio, você que está de folga hoje, domingão, é, domingo, alguns ficam de folga e outros trabalham, assim como eu. Abraço para minha amiga Carmen, sintonizada aqui na Rádio Açaí, tá lá em Balo Alto. Tem quem também tá ouvindo a nossa programação aqui, a Branca, tá ouvindo a Rádio Açaí FM, a minha amiga Carmen, todo mundo participando aqui, mandando mensagens pra gente. É bom ter você do nosso lado, da nossa companhia. Abraço aí também pra turma lá em Alenquer, Arumanzal, a toda a turma aí na comunidade de Arumanzal. Aquele abraço, meu amigo Elson, tá ouvindo a Rádio Açaí lá em Alenquer. Quem também está participando com a gente, mandando aquele abraço ali, o Marlisson. Fala, Marlisson, abraço para você. Obrigado pela audiência. Também um abraço aí para a turma na comunidade São Jerônimo. Aquele abraço para toda a turma. A Ivalene, o Tica, manda aquele abraço para você, Ivalene. Obrigado pela companhia. Toda a turma aí participando. Você que está em Oriximiná, a turma em Alenquer, Juruti, Santarém, Óbidos, Gurupá. Você que tá no Marajó, você que tá ouvindo pela internet, obrigado pela companhia, um ótimo domingão pra você.
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1: Você sabe que o domingão é aqui na Açaí FM, né? Então prepara logo, já tá fazendo fogo? Ou então já tá com a carne? Que coisa boa, hein? Domingo é assim, né? Cervejinha gelada e aquela carne assando que é uma delícia. De propósito.

0: 10h20 aqui na sua Sangue FM, DJ Nancy. Eis Fosse Bom Seria Atual, Gideon Marques, rolou também Ana Quaresma, Thalita Mel, Chão de Avião. Já já tem mais, não sai daí!
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1: 10h24 na Rádio Pai D'Égua de Ouvir. Bom dia pra você sintonizado aqui no Domingão Açaí. 992-3320-01 é o nosso WhatsApp. Participa aí, manda tua mensagem de áudio, manda tua mensagem de texto. Pode ficar à vontade pra você interagir com a gente nesse domingão. Aquele abraço pra você em qualquer canto da cidade. Você que tá ouvindo no interior. Você que tá ouvindo pela internet no nosso site www.açaifm.com. Obrigado pela sua audiência. Participação aí do nosso amigo Antônio Carlos, que está ouvindo a Rádio Açaí FM em Santarém, meu amigo Silas Samuel Tapajós, toda a turma em Santarém, Hotel do Chão, você que está nas praias, você que está indo para o balneário, está indo aí para as nossas praias, os nossos igarapés, os nossos balneários, aquele abraço, obrigado pela audiência, em qualquer canto que você estiver, aqui do norte, do oeste do Pará, do Baixo Amazonas, do Marajó, você que está ouvindo pela internet, em qualquer lugar do planeta, aquele abraço, obrigado pela companhia. 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E você sabe que a melhor programação é aqui.
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1: Eu sou o Sidney Marroso, 10h27. Talinessa com Guilherme Beluto e Luan Pereira.
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10h36 aqui na sua Açaí FM, Paul McCartney, Michael Jackson, Say Say, versão remix pra você curtir aqui no Domingão Açaí. Léo Santana, Thiaguinho, Natanzinho, falou também Guilherme Benuto. Já já tem mais músicas pra você curtir no teu Domingão Açaí, com muita música boa, agitando aí a tua manhã de domingo aqui na melhor. Não sai daí, já já eu volto.

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2: 10h42 na Açaí FM.
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2: Bom dia pra você.

0: 33. E o nosso WhatsApp é o 992-33-20-01. Tá ouvindo pelo nosso site? www.açaifm.com ou então baixa o aplicativo da Rádio Açaí FM diretamente das plataformas oficiais de aplicativos do seu celular para você ouvir a Rádio Açaí FM pela internet. Meu amigo Marlisson, um abraço para você. Tá ouvindo a Açaí FM e também a Cida no São Francisco. Alô, Cida, abraço para você. Bom domingo. Bom domingo pro meu amigo Gemac, a turma na comunidade Nova Sucuri, meu amigo Amilson Souza e também a minha amiga Alba Lúcia. Todo mundo participando, todo mundo conectado com a gente pela internet, todo mundo mandando mensagens pra gente pelo nosso WhatsApp. E você também aí, como é que tá o teu domingão? Tá tudo tranquilo? Já tá fazendo aquele almoço delicioso de domingo? Almoço de domingo é muito bom mesmo, porque você reúne a família, você reúne os amigos, reúne toda a turma para participar e saborear aquele almoço de domingo. Churrasco, não pode faltar, feijoada também não, aquela galinha caipira, que é uma delícia, com aquele molho, maravilhoso. Aí você coloca ali, joga em cima uma farinha da Baguda, aí fica delicioso mesmo. Então, se você tá fazendo aquele peixe assado, mapará na brasa, quente, com aquela farinha e aquele tucupi, não tem coisa melhor.
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0: Tá indo pra praia? Grande abraço pra você, meu amigo. Grande abraço pra toda a turma que tá na sintonia da Rádio Açaí FM. Eu sou Sidney Barroso e esse é o Domingão Açaí. Tá rolando pra você essa tal liberdade, versão a rocha, 10h44.

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0: Obrigado, dono. Pichote Tritô. Pichote.
1: Coisa linda.
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0: sua, Açaí FM, Viviane Batidão. Olá também, Grupo Pichote, João Neto, Gustavo Lima, 10h59, já eu tô de volta, não sai daí.
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2: 10h58.
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1: A Rádio Pai Dégua de Ouvir, bom domingo pra você, um bom dia especial, obrigado pela sua companhia, onde quer que você esteja sintonizado aqui na nossa programação, bom dia, 11:03, bom domingo pra você, domingão açaí comigo, Sidney Barroso, 992-33-2001, esse é o nosso WhatsApp pra você mandar mensagem de áudio, de texto, aquele abraço, abraço pra Maria de Fátima na cidade de Terra Santa, alô Maria, abraço pra você, já já eu toco a música que você tá pedindo aqui, tá? Da banda Calypso. Abraço aí pra toda a turma que tá na sintonia da rádio Açaí FM. Obrigado pela companhia, dona Jane, lá no Perpétuo Socorro. O Bezinho manda um grande abraço, deseja um bom domingo a todos. Pra você também, que tá ouvindo a nossa programação em qualquer bairro da cidade, você que tá no São José, Santa Terezinha, Penta, Bela Vista, turma aqui em Oriximiná, turma nas comunidades Cachoeira Porteira, você que tá em Óbidos, Gurupá, Santarém, Alenquer, no Marajó, Juruti, a turma em Alter do Chão, a turma em Santarém. Meu amigo, você que está ouvindo a rádio Açaí FM em qualquer canto da cidade, aquele abraço, a gente agradece a sua audiência. Você que está aí nas praias, nos balneários, nos igarapés, ou então você que está indo em direção a algum banho da cidade, algum igarapé, alguma praia, aquele abraço. Turma lá em Hotel do Chão, a Pérola do Tapajós, Santarém e Hotel do Chão, que é o Caribe brasileiro. A gente manda aquele abraço para toda a turma em Santarém, especialmente para o meu amigo Paulo Sombra, meu amigo João, toda a turma da VIP 10. Aquele abraço você, meu amigo motor, você que está trabalhando nesse domingo, está curtindo a nossa programação. Grande abraço para você, meu amigo da VIP 10. 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Abraço pra você, domingão é isso, né? Aquela carne no fogo, o churrasco, ou então você que tá fazendo aquele peixe assado, aquela banda de tambaqui, aquele mapará assado, quem sabe também pode ser aquele... Em alguns lugares chamam de cascudo, em alguns lugares chamam de bodó, e a gente conhece por acari. Pelo menos a turma em Santarém conhece por acari assado, com aquela ova deliciosa, aquele tucupi e aquela farinha. Tem coisa melhor, né? Bom domingo pra você que tá fazendo aquele almoço, você que tá fazendo a sua feijoada, a sua maniçoba e ouvindo a nossa programação aqui no Domingão Açaí. Participa com a gente, 992-33-2001. Um excelente domingo pra você.
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1: Tá com os amigos aí tomando aquela cervejinha gelada porque ninguém é de ferro. Tem que aproveitar bastante a vida, curtir com os amigos, com os familiares, mas com muita responsabilidade. Grupo Chocolate, Turma do Pagode. Alô, Virgínia.

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1: Todo mundo já sabe, se é mais uma do Land, quem dera.

11h20 aqui na sua Senha FM, Domingão, Açaí. Black Crown com Mike Farrulo com Fascination. Banda Kenner, quem manda em mim sou eu, Mai Karen com o Eric Land, lá no início, o Eric Land. Volta pra teu vaqueiro. Bom domingão pra você, sintonizando aqui na Rádio Açaí FM. Já já eu volto com mais sucessos, mais músicas e a sua participação.

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2: 11h25, bom dia pra você, bom domingão. Obrigado pela companhia, Domingão Açaí. Comigo, Sidney Barroso. Um abraço pra você que tá já preparando o almoço. Tá quase na hora do almoço, né? 11h25 e tá no fogo aí fazendo aquele churrasco, tá fazendo aquela carne assada deliciosa, aquele peixe assado, ou então aquela maniçoba, que coisa boa, aquela caldeirada de domingo com os amigos, com toda a turma, fazendo a festa, tomando aquela cervejinha gelada nesse clima. A gente vai fazendo a festa pra você até o meio-dia aqui no Domingão Açaí comigo, Sidney Barroso. Participa com a gente, 992-33-2001, é a programação da Rádio Açaí FM no seu domingo, para deixar o seu domingo ainda mais alegre, mais divertido, mais descontraído e com a sua participação também pelo nosso WhatsApp.
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2: Maiara e Maraíza, Chorando Se Foi, 11h27. 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
0: 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Bom dia pra você, Domingão Açaí, com as melhores músicas agitando aí o teu domingão, com muita, muita música boa pra você. Pode ter certeza disso. Pra você que tá preparando aquele almoço delicioso de domingo com a família, com todos os amigos, aquele abraço, um bom domingo pra você. Eu sou Sidney Barroso, até meio-dia eu fico com você aqui no Domingão Açaí. 11h40, Pablo!

0: Pioneiro, rolou também Fruto Sensual, Simone Mendes e Pablo.
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0: 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Faltando 6 pro meio-dia. Já já tem pra você churrasco e companhia aqui na Melhor. Eu, Sidney Barroso, vou indo embora. A gente se encontra amanhã às 8 da manhã em Bom Dia Açaí. E já desejo para você um bom almoço, para você que está almoçando agora, bom apetite, obrigado pela companhia. Final de semana, sempre nessa boa companhia, que é a Rádio Açaí FM. Você do outro lado, fazendo a festa junto com a gente, interagindo, participando. E a gente desse lado aqui, fazendo também com que o seu final de semana, o seu dia seja bem mais descontraído. Que coisa boa ter você do nosso lado. Um grande abraço, vão indo embora, deixando a última de hoje. E amanhã às 8 da manhã eu tô de volta no Bom Dia Açaí. Um grande abraço para todo mundo que participou e você que tá aí ouvindo pela internet, você que tava ouvindo aí na sua casa, tá fazendo aquele churrasco, fazendo aquela feijoada, aquele almoço delicioso de domingo, que o seu domingo seja maravilhoso. Aproveite bastante, mas com muita responsabilidade. Um grande abraço e até amanhã.
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0: Volto amanhã às 8. Valeu, fui.

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2: 11:56.

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4: Salve, salve. E aí, tudo tranquilo por aí? Aqui é o Fernando Leme. Eu vou com você até as 16h.
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4: Sintoniza com a gente, não desgruda não, porque a melhor programação para sua tarde de domingo tá aqui. E aí, pessoal, como é que você tá? Como é que tá o teu domingo? Como é que tá o domingo de vocês? Eu espero que esteja sensacional. Você pode mandar seu recado e dizer: eu ouço a Açaí FM toda hora. Não esqueça de dar aquela moral pra gente nas redes sociais, @RadioAçaíFM. Agora, coloque a carne aí na churrasqueira e vamos lá, aumenta o volume do seu rádio. Açaí FM sempre com você, trazendo o melhor do churrasco e da música também, né? Agora vamos lá, vamos levantar essa energia positiva aí com muita música boa.

0: galerinha, beleza? Curtindo a música? Bora dar uma pausinha bem rápida na música pra trazer informação pra você, notícia muito importante, vamos lá? Aqui na Açaí FM a informação também tem o seu espaço, é claro.
1: Uma nova pesquisa divulgada pela Big Data traz números sobre um possível segundo turno no Tocantins. O levantamento aponta Flávio com 45% das intenções de voto, enquanto Lula aparece com 39%. Os dados são um termômetro das preferências do eleitorado local, indicando um cenário de disputa. Essa projeção reflete a atual dinâmica política do estado e será crucial acompanhar os desdobramentos e as campanhas, que podem alterar esses índices nos próximos meses. A pesquisa é um ponto de partida para análises futuras.
0: E essas foram as principais notícias para você ficar por dentro de tudo.
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0: Aqui no Churrasco e Companhia, a diversão é garantida, nunca para, hein? Hoje nós temos aqui uma programação super especial com música boa, só musicão, hein? Pois é, solta o som e aproveite mais música aqui na Açaí FM.

0: Sensacional, e vamos fechando então mais um bloco que tava incrível, né? Fala a verdade. Pois é, a gente vai fazer uma rápida pausa. A gente volta daqui a pouquinho com mais música, mais diversão, mais informação na Dose Certa pra você.
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1: É isso aí, voltamos. Como é que você tá? Tudo bem? Tudo certinho? Tá preparado aí pra mais uma hora de pura diversão? Fernando Leme aqui, trazendo alegria pro seu domingão no Churrasco e Companhia. Bora começar mais um bloco do Churrasco e Companhia? Prepare-se, porque tá chegando muita música boa, muita diversão também. A gente promete muita diversão, muita música boa. Açaí FM, a rádio pai d'égua de ouvir. Pegue a sua bebida, vamos preparar o teu churrasco e vem curtir com a gente. Aumenta o volume e participa com a gente pelo WhatsApp também, hein?
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1: É, o número é 93 99233-2001. E vamos de mais músicas pra animar tua tarde de domingão.

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Então, eu sou Fernando Leme, sempre com vocês no Churrasco e Companhia. Não esqueça de seguir a gente nas redes sociais, é @RadioAçaíFM, quero ver você lá com a gente, hein? E vamos lá, continua por aqui a nossa programação, muita animação pra você na sua tarde de domingo com muita música boa.

0: Pois é, a gente termina por aqui mais um bloco, mas fique ligado. A gente volta daqui a pouquinho com muita música, muita diversão pra você.
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1: Fica com a gente aí, tá? A Rádio Pai D'Égua de ouvir. Pois é, voltamos. Voltamos com mais música. Boa tarde pra você que tá aí. Boa tarde, pessoal. Obrigado pelo carinho e pela audiência. E vamos com tudo nessa programação super especial.
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1: Prazer, eu sou Fernando Leme. Você está no Churrasco e Companhia. Chegou a hora de começar mais um bloco super animado. A gente quer saber como é que tá teu domingão. Só aqui

0: Diga, eu ouço Açaí FM toda hora, a rádio pai d'égua de ouvir. Segue a gente lá no Instagram também, é @radioaçaífm. Agora vamos voltar ao que mais vocês gostam, música.
1: Natanzinho Lima,
2: Thiago Carvalho.
1: Papai, esqueça, viu?
2: A gente vai quebrar a banca.
1: Obrigado, irmão.
2: Escuta aí, eu te agradeço. Tá lindo.

0: sabadinho inteiro, balinho, mas é bem rapidinho, hein, galerinha? Fique ligado aí, que daqui a pouquinho a gente volta com mais música boa pra você.
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4: 12:58.
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2: 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Salve, salve, galerinha, salve, salve, família. Como é que você tá? Estamos começando mais uma hora cheia de energia aqui na Açaí FM. Muito bom.
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2: Aqui é o Fernando Leme, trazendo aquela super alegria pra tua tarde. Sintoniza e não desgruda, hein? Fica sintonizado aí, não desgruda não, hein? A melhor programação pra sua tarde de domingo vai rolar. Vai lá colocar a carne na churrasqueira e curta muito pagode, sertanejo, arrocha e brega junto com a gente. Manda seu alô aí pelo WhatsApp e participe das promoções, tá? A gente quer saber como é que tá o teu domingão. Vamos lá, fique com a gente aqui na Açaí FM. Aqui na Açaí FM, a rádio Pai Dégua de ouvir. Tem muita música boa e prêmios incríveis. E a festa tá só começando. Não desgruda. Eu espero que vocês estejam curtindo o churrasco e companhia. Sintonize e não desgruda. Puxa tua cadeira aí, peça mais gelada, acenda a churrasqueira. Prepare-se para mais uma tarde cheia de pagode, sertanejo, arrocha e brega. Com muita diversão e informação aqui na Rádio Pai Dégua de ouvir. Vamos continuando por aqui, tem mais música chegando.

0: Eu sou Fernando Leme e você está no Churrasco e Companhia junto comigo. E agora uma rápida pausa porque nós temos notícia quentinha, quentinha. Acabou de chegar aqui na redação, hein?
1: No panorama econômico, o dólar acelerou sua alta no mercado e os juros futuros que ensaiavam uma queda reverteram o movimento, apagando os ganhos iniciais. Essa reação é um reflexo direto da inflação mais forte registrada nos Estados Unidos, que tem impacto global. Curiosamente, essa movimentação acontece mesmo com a deflação do IPCA 15 aqui no Brasil, o que demonstra a complexidade da interligação das economias. A expectativa de avanço em negociações internacionais também adiciona um componente de volatilidade, exigindo atenção redobrada dos investidores diante das incertezas.
0: E essas foram as notícias do momento. Vamos soltar o som aqui porque a festa continua. E vamos lá, vamos de volta pra música? Então vamos!

0: terminamos mais um bloco super animado por aqui. Vamos pro intervalinho bem rápido, né? Muito bem, a gente tá indo aí pra um rapidinho intervalo, pra um intervalo bem rapidinho, mas não vá longe. Aproveita o intervalo pra interagir com a gente, ó. Diga, eu ouço Açaí FM toda hora, rádio, pai d'égua de ouvir. Terminamos mais um bloco super animadíssimo por aqui. Vamos pra um intervalo, a gente já volta.
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2: E aí, pessoal, tudo bem com você? Prontos pra mais música? Eu tô prontíssimo por aqui, ó. Prazer, eu sou Fernando Leme, tô na área com churrasco e companhia. Sintoniza e não desgruda. Sintoniza aí e não desgruda não, hein? Porque por aqui é só alegria. Coloca a carninha aí na tua churrasqueira e curta muito pagode, sertanejo, arrocha e brega. Você pode mandar teu recado aí, quero ouvir o que que você tem a dizer pra gente. Bom, eu espero que esteja tudo bem, que você esteja curtindo a nossa programação. Continue ligado porque a festa não pode parar. 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
2: Tem muita música boa e prêmios esperando por você por aqui. Tem muita música boa vindo. E a carne, como é que tá a carne aí, hein? Já tá na churrasqueira, então bora curtir juntinhos. Vai lá, puxa a cadeira, pega tua cervejinha bem gelada. Se for beber, não dirija, dá aquela relaxada e aproveite a sua tarde. Coloca a carninha lá na churrasqueira, aproveita a tua tarde. Vamos lá, a música continua.
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1: Bora! Vamos lá.

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0: sou Fernando Leme, sempre com você aqui no Churrasco e Companhia. Vamos fazer uma pausa para poder trazer as últimas notícias?
1: E no setor do agronegócio, um evento importante reúne líderes e especialistas. Roberto Rodrigues, uma referência no segmento, está participando do painel sobre políticas agrícolas e segurança alimentar no GAF 2026. O debate foca em aspectos vitais para o futuro da produção de alimentos, como a necessidade de crédito facilitado para produtores, a importância da tecnologia para aumentar a produtividade e a competitividade do agronegócio brasileiro no cenário global. A discussão busca soluções e estratégias para fortalecer ainda mais um dos pilares da nossa economia.
0: Sensacional! Essas foram as notícias do momento. Não desgrude, porque a festa tá só começando. E agora, bora de volta para mais música.

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1: E assim a gente vai terminando mais um bloco por aqui, mas não desgrude do seu radinho. Pegue mais uma bebida aí, tá? Se for beber, não dirija, nunca se esqueça disso. Faz uma pausa aí que a gente já tá de volta daqui a pouquinho. Aproveita esse tempinho aí pra mandar o seu alôzinho pro nosso WhatsApp e diga, eu ouço a Açaí FM toda hora, a Rádio Pai Dégua de ouvir. Daqui a pouquinho a gente volta com mais animação no seu churrasquinho do domingão, hein? Aqui no Churrasco e Companhia.
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2: E aí, galera, como é que tá o teu domingão? Você tá curtindo bastante aí com a gente? Tá joia. Obrigado, então, pela tua audiência, tá? Pegue a sua bebida, lembre-se, se for dirigir, não beba e acenda a churrasqueira. Bora curtir muito pagode, sertanejo, rocha, que brega com diversão garantida e muita informação na dose certa pra você. Bora continuar com a programação, a nossa seleção musical, pra deixar o teu domingão ainda melhor.

0: Fernando Leme aqui animando essa tarde de domingão, hein? E aí, tá tudo bem na tua tarde? Eu espero que sim. E lembre-se de seguir a gente nas redes sociais, @RadioAçaíFM. E é isso, né? A gente tá de volta aí com mais música pra você.
1: Você vai!

0: E com isso, fechamos mais um bloco super animado por aqui. Vamos fazer uma pausa rapidinha, mas não sai daí não.
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0: A gente volta daqui a pouquinho com muito mais música, mais alegria.
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2: Açaí FM, a rádio Pai Dégua de ouvir, com você até o final. Boa tarde, galerinha! Vai lá pegar tua bebida e olha, se beber não dirige, hein? Acenda aí a sua churrasqueira, coloca a carninha na churrasqueira e curta muito pagode, sertanejo, arrocha e brega. Vamos lá, vamos voltar, trazendo mais música pra você.
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0: explica.
1: Sensacional, só música boa pra você aqui na Açaí FM. A nossa seleção musical aos domingos é simplesmente sensacional. Não só domingo, né? Todo dia. Prazer, aqui é o Fernando Leme. Tô por aqui animando o teu churrasco. Churrasco e Companhia tá no ar.
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1: 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A gente quer saber como é que tá a tua tarde. Segue a gente aí nas redes sociais, vai lá, Rádio Açaí FM, @, né? Rádio Açaí FM. Vamos lá, seguimos com mais músicas pra poder animar o seu churrasco.

0: Pois é, e com essa nós fechamos mais um bloco super incrível por aqui. Aproveite o intervalo aí pra pegar mais uma geladinha lá, que a gente volta daqui a pouquinho. Se for beber, não dirija. Atenção, hein? A gente volta daqui a pouquinho com o seu alô, aqui na Açaí FM, a rádio Pai d'Égua de ouvir.
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1: Fique sintonizado com a gente aqui na Açaí FM, a rádio Pai Dégua de ouvir. Isso. É isso aí, salve, salve, meus queridos ouvintes, curtindo a tarde com a gente. Te peguei ouvindo a Açaí FM, que bom. Bora começar mais um bloco do Churrasco e Companhia. Vai lá, puxa a cadeira, dá aquela relaxada, tá? Pega a mais geladinha que você tiver aí por perto aí e bora curtir juntos mais um domingão, mais um bloco só na Açaí FM, a rádio Pai Dégua de ouvir. Vamos lá, aumenta o volume, tá chegando mais música.

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1: Salve, salve, ouvintes. Estão aproveitando o programa, né? Aqui é o Fernando Leme, prontinho pra deixar o teu domingo mais animado, mais gostoso. Pelo menos é o que eu prometo, né? O que eu pretendo. Diz assim, ó. Eu ouço Açaí FM toda hora. A Rádio Pai Dégua de ouvir. Vamos lá, a música continua.

0: Que essa é a Rádio Pai Dégua de Uvim, hein? Fala a verdade. Chegou a hora de um intervalinho, galerinha. Mas não vai longe, não.
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0: Pois é, chegou a hora de um intervalinho bem rápido, mas não vai muito longe, não. Fernando Leme aqui na Açaí FM. Voltamos daqui a pouquinho com mais alegria pra você. Aproveita pra mandar teu áudio aí pra gente no nosso WhatsApp. A gente volta daqui a pouquinho com mais música, com mais alegria pra você.
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1: 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E aí, galerinha, tudo jóia? Tudo certinho? Curtindo a tarde de domingo? Que bom! Começa agora mais um bloco aí do Churrasco e Companhia. Mamma mia, o cheirinho tá no ar, hein? Pegue tua bebida, bem geladinha, se for beber, não dirija, nunca se esqueça disso, vai lá acender a churrasqueira. Aqui na Açaí FM, a rádio Pai D'Égua de ouvir. Vamos com mais música pra você.

galerinha, curtindo a nossa programação, que bom. Eu sou Fernando Leme e você tá onde? Tá no Churrasco e Companhia, que cheirinho bom no ar, hein? Já participou da nossa programação? Tá esperando o quê? Mande seu áudio aí pro nosso WhatsApp e diga, eu ouço a Açaí FM toda hora, a Rádio Pai D'Égua de ouvir. E vamos lá, vamos de mais música pra você curtir nesse domingão.

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0: Muito bem, vamos fechando por aqui mais um bloco. E vamos lá, vamos fazer uma pausa rapidinha por aqui, pessoal. Fique ligado aí na Açaí FM. Daqui a pouquinho tem mais diversão pra você. Aproveita pra poder mandar o seu alô aí pra gente pelo WhatsApp. E fique por aqui, que já já tem mais churrasco e companhia pra você.
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2: 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Informa a hora certa. 2h56.
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1: 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Salve, salve, meus ouvintes queridos, curtindo a tarde do domingão. Que bom, tá começando mais um bloco do Churrasco e Companhia. Pegue a sua bebida e lembre-se, se for dirigir, não beba. E prepare o teu churrascão aí, tá? Mantenha-se sintonizado aqui na Açaí FM, a rádio Pai Dégua de ouvir. Bora voltar aí pra música? Bora, bora continuar a festa?
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2: Bora! Vamos...

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0: som bacana, né? Fala a verdade, é uma atrás da outra. Aqui na Açaí FM, bom demais.
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0: Aqui é o Fernando Leme animando a sua tarde de domingo. Muito bom, né? Já mandou teu áudio? Ainda não? Então manda pra dizer que você tá ouvindo a Açaí FM. Diga assim, ó. Eu ouço a Açaí FM toda hora, a rádio Pai Dégua de ouvir. Bora lá. Música por aqui não para, só tem som bacana pra deixar teu domingão ainda mais gostoso.

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0: nós estamos indo para um rápido intervalo, mas não vá longe. Fique de ouvidinhos arregalados aí nos recadinhos que os nossos patrocinadores têm para vocês, tá? Estamos indo para mais um rápido intervalo comercial, mas não vá longe. Fica ligado aí que daqui a pouquinho tem muito mais para você, tá? Manda seu alô aí enquanto fazemos uma pausa bem rápida. Daqui a pouquinho a gente volta com mais música e mais diversão no Churrasco e Companhia.
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1: Açaí FM, a rádio Pai Dégua de ouvir, sempre com você. E aí, pessoal, tudo bem? Que bom, Fernando Leme aqui no Churrasco e Companhia. Aqui é o Fernando Leme, sempre com você, aqui no programa Churrasco e Companhia. Manda seu alô aí, participe com a gente através do Zap. Diga, eu ouço a Açaí FM toda hora, a rádio Pai Dégua de ouvir. O número é 93992332301. Bora continuar, vamos lá, a música não para.

0: só música boa pra você aqui na Saia FM. E aí, como é que tá a tua energia? Espero que bem. Prazer, aqui é o Fernando Leme, animando suas tardes de domingo sempre.
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0: A gente vai dar uma pausa rapidinha na música para poder conferir as últimas notícias. No Churrasco e Companhia, a informação é tão importante quanto a diversão, é claro.
2: O mesmo levantamento aponta que 46% da população tocantinense aprova o trabalho do presidente, indicando uma divisão de opiniões. Os números refletem a percepção local sobre a administração, avaliando o impacto das políticas governamentais na região e a receptividade do público a essas ações. Esses dados são cruciais para compreender o cenário político e as expectativas dos eleitores, mostrando as dinâmicas de apoio e oposição em diferentes estados brasileiros. A análise permite um entendimento mais aprofundado da atual conjuntura e dos desafios a serem enfrentados.
0: E essas foram as últimas notícias para vocês ficarem bem informados. Se liga na programação, tem muita coisa boa vindo por aí. Não desgruda do teu rádio, a melhor programação está sempre aqui na Açaí FM. Vamos lá, aumenta o volume aí porque está chegando mais música.

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0: E aí, pessoal, como é que tá? Tá gostando da programação? Pois é, e assim fechamos mais um bloco por aqui. Aproveita pra ir ali, ó, preparar tua churrasqueira. Aproveita pra mandar o seu alô. Aproveita pra você mandar o seu WhatsApp aqui pra gente, tá? Diga, eu ouço a Açaí FM toda hora, a rádio Pai d'Égua de ouvir. E fique ligado aqui na Açaí FM que já já tem mais diversão pra você.
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1: Salve, salve, família. Salve, salve, meus amigos e queridos ouvintes. A gente tá junto de novo. Ó, que bacana, que maravilha. Fernando Leme por aqui, pronto pra animar teu domingão. Mais um bloco chegando. Manda teu recado aí pelo WhatsApp e participe das nossas promoções também, tá? Dizendo, eu ouço Açaí FM toda hora, a rádio Pai D'Égua de ouvir. Bora lá, vamos voltar com mais música.

0: que som bacana, né? Fala a verdade. Aqui é o Fernando Leme, trazendo muita alegria no Churrasco e Companhia. Vamos dar aquela pausazinha bem rapidinha aqui na música pra trazer uma notícia super fresquinha pra você, ó. No Churrasco e Companhia, a diversão e a informação sempre andam juntas, claro.
1: Em economia, o Produto Interno Bruto dos Estados Unidos registrou um crescimento de 1,5% no segundo trimestre de 2026. Este dado, divulgado na segunda leitura preliminar, considera a base anualizada, fundamental para as análises macroeconômicas. O avanço do PIB é um indicador-chave da saúde econômica do país, mostrando a expansão das atividades produtivas e a força do mercado consumidor e empresarial. A taxa de 1,5% aponta para um ritmo de recuperação ou estabilização econômica no período analisado, com impactos esperados nos mercados globais. Especialistas acompanham de perto essas revisões para avaliar a trajetória e as perspectivas do mercado financeiro internacional, influenciando decisões de investimento e comércio.
0: E essas foram as principais informações, as principais notícias, para você ficar por dentro de tudo que está acontecendo por aí, né? Só puxar a cadeira, pedir para descer, a mais gelada e ouvir com a gente. Prêmios incríveis para você que tá ligado aí na Açaí FM.
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0: Vamos lá, nossa programação continua com a nossa seleção musical para deixar o teu domingão ainda melhor.

0: pessoal. Música boa essa, hein? Fala a verdade. É isso aí, sensacional. Essa é a Rádio Pai d'Égua de ouvir, rapaz. Tá pensando o quê? A gente tá indo pra um rápido intervalo comercial, mas não sai daí, não. Vamos fazer uma rápida pausa por aqui, mas ó, não desgruda do rádio, não, hein? Manda teu áudio aí no WhatsApp dizendo eu ouço a Açaí FM toda hora. A Rádio Pai d'Égua de ouvir. Ô, Radinha Pai d'Égua pra ouvir, hein? Fala a verdade. 93 992 33 2001. Diga, eu ouço Açaí FM toda hora. Rádio Pai d'Égua de ouvir. A gente volta daqui a pouquinho com mais diversão no Churrasco e Companhia.
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2: A região informa a hora certa.
3: 4 horas.

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1: E aí, pessoal, tudo bem? Eu espero que sim. Sintonize e não desgruda. O Churrasco e Companhia tá no ar. Eu sou Fernando Leme e você tá no Churrasco e Companhia. Vai mandando tua mensagem aí no WhatsApp aqui da rádio. Quero saber de onde você tá ouvindo a gente. Manda aí, tá? Agora, bora voltar, né? Vamos lá. Mais música pra você na programação.

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0: pessoal, tudo bem? Estão gostando aí da seleção de músicas? Eu espero que sim, que esse domingão promete, né? Vamos juntos nessa tarde de pura alegria. Lembre-se de seguir a gente nas redes sociais, em Rádio Açaí FM, arroba Rádio Açaí FM. Agora é hora de botar a nossa programação musical, vamos lá.
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0: isso aí, que peninha, o tempo tá passando que a gente não tá nem vendo. A gente terminou mais um bloco, mas não desgruda do teu rádio aí não. Enquanto isso, você vai mandando seu WhatsApp aí, dizendo: eu ouço a Açaí FM toda hora, a Rádio Pai Dégua de Ouvir. Diga: eu ouço a Açaí FM toda hora, a Rádio Pai Dégua de Ouvir. Não sai daí não, Churrasco e Companhia volta já com mais animação pra você.
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1: Aqui na Açaí FM, a rádio Pai Dégua de ouvir. E aí, galerinha, beleza? Preparados para mais animação, para mais diversão, para mais música? Açaí FM, toda hora, a rádio Pai Dégua de ouvir. Tá no ar com Churrasco e Companhia. Continua participando aí da nossa programação, mandando áudio aí pro nosso WhatsApp. Vamos lá, música não para!

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pessoal, muita música boa. Espero que você esteja bem aí do outro lado, curtindo a nossa programação. Vai mostrando a tua cara, tá? Tá gostando aí da nossa seleção de músicas? Eu espero que sim. Prazer, meu. Aqui é o Fernando Leme, sempre trazendo o melhor do churrasco e companhia pra você. Diversão e informação na dose certa, só aqui na Açaí FM. Queremos saber como está a sua tarde. E ó, convidando você pra seguir a Açaí FM no Facebook e também no Instagram. No Instagram é @rádioaçaíFM, Facebook é a mesma coisa. Agora, aumenta o volume do teu rádio aí e bora curtir mais música.

0: E assim fechamos mais um bloco super animado pra você.
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0: Aproveita o intervalo aí, gente, pra pegar mais uma geladinha lá que a gente já volta. Aproveita o intervalo pra poder mandar seu áudio aí no WhatsApp dizendo: eu ouço açaí toda hora. A rádio faz d'égua de ouvir. Sai daí não, viu? O Churrasquinho e Companhia volta já com mais animação pra você.
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2: E aí, galerinha, como é que você tá? Tudo jóia? Tudo bem por aí? E ainda tem muita música boa pra tocar pra vocês aqui, muita diversão. Açaí FM, a rádio pai d'égua de ouvir. Sintonize e não desgruda, hein? Vem com a gente no Churrasco e Companhia. Simbora de música.

coisa boa, hein? Fala a verdade. Tudo bem por aí? Aqui é o Fernando Leme, sempre com vocês. Vai mandando o teu alôzinho aí. Quero saber da onde você tá falando, qual a cidade, qual o bairro. Quero ouvir, quero saber. Vamos lá, seguimos por aqui com as músicas mais gostosas pra deixar o teu churrasco ainda melhor. Animar o teu churrascão.

0: Salve, salve família, salve, salve ouvintes. Muita música boa pra você aqui na Açaí FM. Eu sei que você tá aproveitando o programa, que bom. Obrigado pela audiência, obrigado pela energia positiva de sempre.
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0: Quero mandar um forte abraço a todos os ouvintes que ficaram aí com a gente, valeu. Continue ligado na Açaí FM, a rádio vai dégua de ouvir. E eu agradeço de coração a todos que participaram. É só seguir a Açaí FM no Instagram e no Facebook pra você ficar por dentro de todas as nossas novidades, tá? Arroba rádio Açaí FM. E claro, aproveitem o resto do domingo com muita alegria e música boa. Vou deixar você com a minha última canção pra fechar com chave de ouro. Semana que vem a gente está de volta no mesmo horário. Até lá, cuidem-se e fiquem bem. Obrigado pela audiência e pela energia positiva de sempre. Açaí FM, a rádio Paidégua de ouvir sempre com você. Um grande abraço a todos e até o próximo churrasco e companhia. Aqui é o Fernando Leme, valeu, tchau, tchau.
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1: 4h56.
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1: 5h53.
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0: E Deus abençoe esse sucesso maravilhoso.
1: Chama. Ah, moleque, brabo. Olha o trem.
0: Obrigado, que Deus abençoe
1: todos. Faz barulho
0: todos
1: pro Jirai e toda a sua equipe maravilhosa. Isso é maravilhoso.
0: Que Deus abençoe. Você é louco, lindo, maravilhoso. Tamo junto, viu? Seus caras de tabaco amassado.
2: Cara de caralho.
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1: 6h44.
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